0: Obrigado, André Renner, Bainão das Antigas, mais um grande sucesso. 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Bainão das Antigas e Bainão Raiz.
1: Tamo junto.
0: Valeu, valeu.
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0: seja qualquer posição que você tenha na vida, no nível altíssimo ou mais baixo social. Tenha sempre como meta muita força, muita determinação e sempre faça tudo com muito amor e com muita fé em Deus, que um dia você chega lá. De alguna manera, pues se llega.
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1: Olá, meus amigos, muito boa tarde a todos, muito boa tarde, sejam bem-vindos e bem-vindas aí a mais um encontro aqui através da Rádio Progresso FM. Hoje a edição é de quarta-feira, dia 5 de agosto de 2026, estamos chegando aqui, com a graça de Deus aí para mais um encontro, aí através da Rádio Progresso FM, diretamente de Santa Rita, Alto Paraná, Paraguai, diretamente da capital do Progresso. 17 horas com mais 13 minutinhos em todo o território nacional.

Isaco Yudo, velho. Um abraço aos nossos amigos, né? Gurizada que tá do outro lado do rádio. Alô, senhor, alô, senhora, alô, patroa, alô, patrão. Aos nossos amigos agricultores, é, de todo o nosso Paraguai. É, o pessoal aí que tem uma folha aí na colheita do milho, do safrinha. É, do milho, né? Safrinha, safrinha foi, né? Um abraço aos nossos amigos aí. Estamos chegando por aqui pra te fazer companhia até às 17 horas. Vamos juntinhos, aliás, até às 19 horas, né? Até às 19 horas aí, programando as melhores músicas pra vocês. É música gaúcha, música sertaneja, música de banda. Hoje é quarta-feira, é o dia do sofá. É, hoje é dia da agonizada. É, dar um ajeitado na melena, convidar a namorada, ou, né, hoje em dia as coisas estão um pouco mudadas, né? De repente é ela que convida aí, né? Porque a gurizada tá meio devagar nas prosas também, né? Não tem mais, né? Não é como antigamente. Rapaz, não é mais como antes. Antes era a gurizada aí que tomava as primícias, né? Hoje às vezes, né, tem que chamar. Elas, né? Então, hoje é quarta-feira é o Dia Internacional do Sofá. E nós vamos seguindo por aqui com vocês. É o 0983 aí para sua comunicação com a gente aqui. 0983-516-329. 0983-516-329 é o contato para você mandar a sua mensagem pra gente, pedir a sua música. Programando aí as melhores até às 19 horas. Vamos dar uma conferida aqui no nosso clima hoje, nesse momento aqui pelos estúdios. É 25 graus a temperatura, tinha a previsão de chuva. Já foi, né? Porque até agora não choveu nada, hein? É pra amanhã, jueves. Segue a previsão de chuva, sexta-feira, tempo bom. Fim de semana aí promete ser chuvoso, temperaturas mais baixas. Amanhã já máximo chegaria aí nos 18 graus. Vamos ver aqui no outro site que nos indica aqui como é que tá pra amanhã. Amanhã 90% de chance de chuvas. 90% e em torno aí de 10 milímetros. Pra viernes, é aí de sábado, domingo e lunes também tem aí possibilidade de chuva também. Aí vamos aguardar pra ver, né, o que nos reserva o véio lá de cima. É o dia do sofá, vamos começando aqui. Vamos trazer eles aqui, rosas vermelhas aí pra nós começar. Agora são 17 horas com mais 16 minutos.

aí, certinho, pessoal. Vamos conferir na hora agora. São nesse momento 17 horas com mais 26 minutinhos. 17 com mais 26 em todo o território nacional. Vamos seguindo por aqui. É hoje, edição de quarta-feira. É, um abraço aos nossos amigos que estão ligados com a gente aqui na cidade. Alô, nossos amigos. É, os amigos empresários aí dos distintos ramos aí, dos setores aí, das indústrias aqui de Santa Rita. Alô, trabalhador, trabalhadora, os nossos amigos da construção civil também. É, a gurizada que trabalha dia a dia aí, né, pra fazer as coisas acontecer aqui na cidade.

0: Maior do Certinho, pessoal, agora 17 horas com mais 30 minutos, 17h30 em todo o território nacional. Vamos trazendo aqui alguns avisos aí dos nossos eventos aí da região, dos nossos amigos que estão de festas, comunidades também. Também aí eu quero primeiramente aqui falar aqui do curso de danças gaúchas, que vem chegando aqui no local do CTG Índio José em Santa Rita. Terá início dia 12 de agosto. Às 19h30, com o instrutor Elton Carlos, o Tio Carlinhos, e também com a Elisa dos Anjos. Os temas aí de dança de salão serão aí bugio, chamamé, valsas, havaneira, shots, rancheira, vaneirão, marchinha, entre outros aí, outros temas aí para vocês aprender, né? Aperfeiçoar também, quem sabe, nesse curso de dança aqui no local do CTG Índio José. Terá início dia 12 de agosto. Aí com o Tio Carlinhos e também com a Elisa dos Anjos. Inscrições e informações é o 0983-588272. 0983-588272. Aí para você obter mais informações e também para fazer já a sua inscrição, garantir a vaga. É, gurizada que não sabe dançar, né? Ou até mesmo quem já fez curso, né? E sabe dançar mais ou menos ali, tal coisa. E queira aprender mais aí sobre as danças de salão, fala aí com o Tio Carlinhos aí, ó. O encerramento será marcado aí, foi marcado para o dia 31 de outubro, esse grande encerramento, aí com um grande baile gaúcho aí no local do CTG Índio José. Vem chegando aí diretamente aí de Caxias do Sul, né, o grupo que vai vir fazer aí a animação desse grande bailão. Então você que queira aprender um pouco mais aí da cultura gaúcha, das danças, dos passes, né? Como se dá certinho os passos e também, né? Até para convidar uma senhorita, uma prenda para dançar, né? Tudo tem seu jeitinho, né? O gaúcho era bem delicado na época, né? E o Tio Carlinhos passa tudo isso aí através dos ensinamentos dos cursos aí para seus aprendizes aí, né? Então, dia 12 de agosto, inicia aí o curso de danças gaúchas.
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0: É isso aí, vamos seguindo por aqui. Agora são 17 horas com mais 34 minutos. Também falamos aqui aí da festa patronal aí da comunidade São Roque do quilômetro 9. Vem chegando, meus amigos aí da região de quilômetro 9, pessoal de Perapitã e toda a região convidados aí para participar dessa grande festança patronal no dia 16 de agosto. A programação terá início às 10 horas da manhã com a Santa Missa. Aí logo após, ao meio-dia, será servido um delicioso almoço com churrascos e diversas saladas. A partir das 14 horas acontecerá aí o tradicional bingo e torneio de 48, cuja premiação será um leitão para o vencedor. Às 17 horas, aí terá início o grande mate baile com o Denilson Gaitiri e companhia, e vocês são os nossos convidados, né? Vem aí participar com sua família, amigos desse dia de fé, de confraternização e de alegria. Desde já, a comunidade São Roque agradece e espera por você. Alô, meus amigos do quilômetro 9, toda a região aí, estamos chegando aí, hein? Dia 16 de agosto, grande festa patronal. Um abraço lá pra Mari que tá ligado comigo, um abraço pra Mari, tá ouvindo a gente, um abraço pra você. Deixa eu ver quem mais que nos ouve hoje, tá através do aplicativo Rádio Progresso. A minha amiga a Julie também tá ouvindo a gente, um abraço pro pessoal lá no norte do Paraguai. Também a Cacau também sempre ouve a gente através do aplicativo Rádio Progresso. Um abraço lá pro seu Heleno Clerim. Seu Heleno Clerim, aí também se nos ouve aí em São Roque, aí na região aí de Missal, Paraná, né? E o Jair deve estar trabalhando agora, rapaz, deve estar trabalhando. Mas igual, um abraço aí, meu amigo Jair, sempre nos ouve, nos manda mensagem aqui. Ele chega do trabalho, ele põe o radinho na área e sempre curte a programação aí. Vamos trazendo uma seleção de banda pro pessoal aí que tá na escuta. 0983-0983-516-329 é o contato para você pedir essa música, ajudar a gente aqui a programar as melhores para você até às 19 horas.
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Olha certinho, pessoal, agora são 17 horas com mais 53 minutos, 17h53, aqui diretamente de Santa Rita, Alto do Paraná, Paraguai. Abraço lá pro Gaúcho, lá no 32, aí tá trabalhando, fazendo umas pinturas aí na casa, né, guri velho? Assim mesmo, assim que anda as coisas. Abraço lá pro Valmor, alô, pessoal do 32, ligado comigo também. É, vamos dando sequência por aqui. Santa Rita nesse momento aí bastante carregado o trânsito, né? A hora que o pessoal sai do trabalho, aí é bastante movimentado. Agora dê uma olhadinha aqui no centro aqui, que em frente aos estúdios da Rádio Progresso aí. As filas aí nos semáforos já estão bem passadinhas aí. Bastante grandes as filas, mas é a hora do movimento, é a hora de pico. 24 graus a temperatura nesse momento aqui em Santa Rita.

Alô, meu amigo Antônio, tá ligado comigo? Irani José, será que tá ouvindo nós hoje? Ai, Zagalo, vem, um abraço. O Fernando também, que tivemos aí fazendo umas modas essa semana aí em Santa Rosa. E não sabia, na verdade, que o guri tinha passado de aniversário esse tempinho atrás, rapaz. É, passou de aniversário aí. Segunda-feira tivemos aí fazendo umas brincadeiras aí com o pessoal aí em Santa Rosa. Abraço, tá, gurizada de Santa Rosa. Meu amigo Dilo. Alô, Dilo. É, alô, dona Nair aí, o pessoal curtindo a programação também. Um abraço pra vocês aí. A minha amiga Franci também sempre nos ouve, hein? É, vou trazer aqui, ó. É uma música do Calmão. Vou trazer essa aqui, ó. 3.000 vezes te amam. Vou mandar especialmente lá pros nossos amigos aí de Santa Rosa ligado com a gente aí.

0: Olha aí o sucesso do JM na rua Ela Dama. Essa aqui curtimos também. É Roupa de Lua de Mel, também musical Calmão, 3 mil vezes te amo. E agora chegamos aí às 18 horas com mais 5 minutos. É momento de nós falarmos aí dos nossos avisos, dos nossos eventos aí na região.
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0: É, vamos estar passando aqui, ó. Vem chegando aí, pessoal, aí, ó. 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Gurizada aí, os clientes e amigos aí da Trucão S.A. vão estar aí fazendo uma visita já. 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
0: Vamos seguindo aqui agora 18 horas com mais 8 minutos, 18 e 8 em todo o território nacional. Alô, meu amigo gaúcho, ligado comigo, aquele abraço. O meu amigo também aqui do pessoal da Total Materiais de Construção aqui, nossos vizinhos aqui. É o Bigode. Alô, Bigode. 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

Também vem chegando aí a grande festa, deixa eu pegar aqui, ó, 23 de agosto, 25 anos de ordenação no Ministério Pastoral do Pastor Armando e Pastora Mariela, vai ser lá em Santa Rosa del Mondaí, no domingo 23 de agosto. Terá início às 9h30 com o culto, logo após o culto, aquele delicioso almoço com um grande buffet. E também o pessoal tá vendendo as fichas antecipadas aí no dia, também vai ter adultos e infantil, falei com o pessoal da comissão. Alô, Santa Rosa del Mondaí. Vamos estar por aí com vocês aí no dia 23 de agosto. Grande almoço logo após aí o culto. E logo após aí o grande almoço, um matiné dançante aí com Danielson Gaiteiro e companhia. E esperamos todos vocês aí para vir a compartilhar esse domingo especial aí, de agradecimento, de alegria, de comunhão e, claro, aí de confraternização também. 23 de agosto. 25 anos de ordenação ministerial do pastor Armando e pastora Mariela, ali em Santa Rosa del Mondaí, no centro da congregação evangélica.

Xande Pitano com o Padre Venho, aqui é um sucesso aqui com os Monarcas cantando pra gente. É, essa moda aqui é nos bailões aí, é bom demais, gente. Dá pra dançar com os dois pés debaixo. É, um abraço. Quero mandar um abraço lá pra Daiane. A Daiane tá ouvindo a programação, saindo do trabalho agora. E se dirigindo aí pra residência, depois de um dia de trabalho cansativo, né? Alô, meus amigos trabalhadores, trabalhadoras aí. Não é fácil a vida do trabalhador, né? Mas também não é muito difícil, não, né? Não é difícil também. Um abraço pra Daiane. Então vou trazer aqui pra ela aqui, ó, Amado Batista. Essa aqui é das antigas também, né? Aceita meu coração. Já voltamos com mais sucesso pra vocês. Agora 18 horas com mais 14 minutos em todo o território nacional.

sucesso com o Daniel cantando pra gente. Aqui é um clássico também, né? Faz tempo que não rodava mais aqui, na verdade, né? Essa música do Daniel. Olha aqui, vamos trazendo aqui agora o Flávio Dalcin. Quero mandar um abraço lá pro meu amigo, o Ademir. Alô, Ademir. Tá ouvindo a programação também? Chegou do trabalho recém, põe aí o rádio na sala, tá escutando a programação, ouvindo a gente. Um abraço pro Ademir. Pediu uma música aí, a nossa escolha. Tá mandando pra todos os amigos. É, tá mandando aí pra sua namorada também, né? Pra Fátima. Enfim, a todos os amigos aí do grupo também. Abraço, Ademir, pra isso aí. Uma ótima noite, bom descanso. É, começando a escurecer aqui em Santa Rita aqui, né? O trânsito já deu uma aliviadinha, tinha, né? Tava bastante carregado aqui. Deixa eu dar uma conferida aqui na Câmara da Ponte da Amizade ao vivo pra nós ver como é que tá. Hoje estivemos aí por Foz do Iguaçu na parte da manhã e tava bastante carregado o trânsito aí.

Alô, Ademir, tá ouvindo a gente aí? Um abraço pro Ademir aí, né? O pessoal do interior, dos sítios aí da fazenda. A rapaziada lá do Paco 4 também, alô Éder, alô Lambari, é gurizada que trabalha demais aí, tem uma fula aí na colheita do milho. Meu amigo Bochotes também tá ouvindo a programação hoje. Abraço aí pro Bochotes, a gurizada do grupo Sonata tão ouvindo nós também. Deixa eu trazer aqui, ó, pro Ademir aqui, ó, preparei aqui, ó. Uma do Alan e também do Aladim.

18h com mais 25 minutos. 18h25, vamos trazer aqui, ó. Liguei pra dizer que te amo. Essa aqui é do Aladim também, de 1900 e antigamente. Manda lá pro Ademir também, lá pro meu amigo Dilson, Adilson. Alô, pessoal aí da cantina. Ouve a gente através do aplicativo Rádio Progresso. Os amigos que talvez escutam a gente aí, muitos aí através da internet, né? Também um abraço aos nossos amigos que nos ouvem através do aplicativo Rádio Progresso aí diretamente aí no telefone, baixa o aplicativo, aí você vai curtir a gente aí todos os dias. Vamos trazer aqui então já, liguei pra dizer que te amo, Alain Aladim. Já voltamos aí com mais sucesso pra vocês aí. Alô, meus amigos aí do Palmital aí. Alô, meu amigo Ademir. Segura aí, sucesso pra você, amigão.

Olha aí, pessoal, vamos seguindo por aqui, hora certinha, agora 18 horas com mais 33 minutinhos, 18h33 em todo o território nacional. Essa aqui é do grupo Matizes aqui, ó. Essa aqui é a música é ao vivo aqui no DVD deles aqui, não sai uma boa qualidade aqui, né? Mas enfim, o grupo Matizes aí fazendo grande sucesso aí, lançou grandes sucessos aí.

0: É o homem do espetinho, Gustavo Lima, o guri do espetinho. Abraço lá pro... Deixa eu pegar aqui, ó. Quero mandar um abraço lá pro meu amigo Fábio. Alô, Fabião, lá de Irunha. Alô, pessoal de Irunha. Minha amiga Carmen também sempre me acompanha aí na Irunha. E o Fábio, que é um grande artista também, né? Ele é meio tecladista, meio gaiteiro. É isso aí. Pessoal, vamos trazendo aqui novamente aqui, ó. É, nossos avisos aqui, ó, curso de danças gaúcha vem chegando em Santa Rita, aí no local do CTG Índio José, de início, dia 12 de agosto, às 19h30, com o instrutor Elton Carlos, o tio Carlinhos e a tia Elisa dos Anjos. E os temas é Bugio, Chamamé, Valsas, Vaneira, Shots, Vaneirão, Rancheira, Marchinha, entre outros. Outros temas musicais aí da cultura das danças gaúchas. Inscrições e informações 0983-588272. 0983-588272 aí. Fala com o tio Carlinhos aí pra você garantir a sua vaga. Se você queira fazer o curso aí, né? Aqueles que já são dançadores há mais tempo, já são mais profissional nas danças, queira aperfeiçoar aí, fala com o tio Carlinhos, né? Fala com o tio Carlinhos aí. E quem não fez curso de dança ainda e não sabe dançar, vai lá, faça o curso. Também aí, se você não tem companheira ou companheiro para fazer o curso, convide um amigo, uma amiga, o filho, a filha. É importante, né? Para aprender a dançar nos eventos, nos bailões aí. E com certeza, para quem vai nos bailes, né, é um antes e um depois, né? Aprender a dançar legal, você não vai ter mais aí aquela vergonha, né, de a pessoa chamar não saber para dançar e ali coisa e tal. Então aí, faça o curso de dança com o tio Carlinhos aí, ó, dia 12 de agosto. E o encerramento no dia 31 de outubro, encerramento com baile gaúcho no local do CTG Índio José.
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0: Abraço lá pro meu amigo Fábio, tá curtindo a programação com a gente lá na Irunha aqui. Mandou um videozinho aqui e tá ouvindo a gente mesmo, né? Achei que era a conversa fiada dele. Já, Fábio, velho. O Fábio que é... Ele é tecladista, ele é de tudo um pouco, né? Achei que o bicho tinha passado a conversa hoje. Olha o Fábio aí.
2: Olha aí, ó. Olha aí, ó.
0: O guri tá escutando nós mesmo, rapaz. Abraço, meu amigo Fábio. Abraço pra você aí. Ótima quarta-feira. Ô, Fábio, hoje é dia de levar aí a namorada aí pra dar um rolê, né, Vi? Hoje é, né? Levar pra jantar fora aí. No... Abraço lá pro Douglas aí do restaurante do Douglas. Vou tomar uma gelada aí no restaurante e tal, coisa, né? Maravilha, Fábio. Abraço pra você aí. Trazendo aqui também, pessoal, deixa eu pegar aqui, já escutei o áudio de Fábio. Deixa eu pegar aqui também, vem chegando aí, ó, os 15 anos da Trucão SA, dias 14 e 15 de agosto. 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E vamos estar por aí todos os dias, né? Desde manhã até a tardezinha, com toda a equipe da Trucão USA. 14 e 15 de agosto, chegando aí os 15 anos aí de Trucão USA, cumprindo com os teres.
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0: 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Também, pessoal, no dia 16 de agosto, festa na comunidade do quilômetro 9, comunidade São Roque. Aí terá início às 10 horas da manhã, hein, com a celebração da Santa Missa, ao meio-dia. Será servido um delicioso almoço com churrascos e diversas saladas. A partir das 14 horas acontecerá o tradicional bingo e torneio de 48, premiação. Aí para o vencedor, um leitão. E às 17 horas terá início aí o mate baile com Danilson Gaiteiro e companhia. Vocês são os nossos convidados. Né? Venha participar aí com sua família e também com os amigos. Aí desse dia de fé, confraternização e alegria. Desde já a comunidade A comunidade agradece a presença de todos. Alô, comunidade de São Roque, do quilômetro 9. Vamos trazer essa aqui do Alain, do Aladim. Essa aqui também é bem antiga. A valsa Cadê Você?

0: sucesso aqui com o Serrano. Não, esse aqui é os Monarcas, Alma de Pampa, Alma de Pampa. Abraço lá pro Tonho, meu amigo Antônio. Tá curtindo a programação, mandou aqui a foto aí na colheita do milho. E tão plantando já também, né? Eita, e assim, a agricultura é assim, né? Vai uns tirando o milho, outros já vem aí semeando a semente também já. Mas acho que é isso aí, né? Dá pra ver aqui na foto aqui. Abraço, meu amigo Antônio. Aí na região do Santo Domingo, quilômetro 32. Alô, gurizada aí da fitinha. É, o gaúcho tem que mandar um ar dessa, comprar um rádio pro gaúcho, pro Zé lá, pra ele escutar nós aqui também, homem. Mas tá difícil de escutar nós, hein?
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0: É isso aí, estamos chegando nos últimos minutos de programação, que já preparei aqui uma modona aqui pra mandar lá pro meu amigo Antônio. Quem mais aqui com nós aqui ligado aqui, ó? Meu amigo Sérgio. Alô, Sérgio. Esse aqui é o guri, rapaz, o Sérgio, ele que cuida aí da uns lugares aqui, Santa Rita, olha ele aqui. Ô, Sérgio, um abraço pra você, menino, um abraço pra você aí, ótima quarta-feira, garoto, um abraço, meu amigo Antônio também, deixa eu ver quem mais nos ouve aqui, pessoal, meu amigo Paulo também, Paulo, a dona Rosa, sempre nos acompanham. Aí por Cerro Largo, meu amigo Nelmo Halber também, alô, família Halber, sempre estão acompanhando a gente aí, com certeza estamos na colheita também. O meu parente, será que o Elisa, a Leia, estão ouvindo nós aí? Aí passando o Cerro Largo, estão aí morando aí nas andanças para ir no sítio, ó. A minha amiga Helenice lá em São Alfredo, também sempre nos acompanha, o Claudinho, o pessoal aqui nos ouve diretamente aqui. Também a minha amiga Solange Becker lá em Naranjito.
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0: Pessoal, estamos chegando no finalzinho aqui da programação, vou trazer aqui a última para vocês aqui, ó. Deixa eu pegar essa aqui do fogo de chão aqui, ó. Amar e querer bem, vai ser a saideira de hoje, logo tá chegando o nosso amigo Ramon com a noite e tu música, música romântica, música internacional, ainda mais hoje, quarta-feira, né, dia do sofá. Vamos deixar as últimas aqui para vocês, deixando um abraço a todos, querendo Deus. Amanhã, quinta-feira, estaremos de volta aqui a partir das 17h. Vamos deixar então aí a última para vocês. Um abraço a todos, uma excelente noite e até amanhã.